0: escutar a palavra.
1: Estamos para escuchar la palabra.
0: Eu estou falando dessa mensagem.
1: Estoy hablando de este mensaje.
0: Mas essa palavra não é propriedade minha.
1: Pero esta palabra no es mi propiedad.
0: Essa palavra não é dos pastores.
1: No es propiedad de los pastores.
0: Essa palavra não é da diretoria.
1: No es de la directiva.
0: Essa palavra não é da igreja de Deus
1: amor. No es de la iglesia de Dios amor.
0: Essa palavra é de Deus.
1: Esta palabra es de Dios.
0: Essa palavra que te ensina.
1: Esta palabra es de Dios.
0: Essa palavra que te dá vida.
1: Es de la vida.
0: Essa palavra que te leva ao céu.
1: Es la palabra que te lleva al cielo.
0: Levanta a mão da glória.
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